Interativa, não tem pra ninguém não. Michael Jackson, Thriller, meus amigos, é Michael Jackson. Não tem como nem falar outras músicas aqui. Eu vou ficar no Michael Jackson, toda a história dos 84, das viagens, das turnês e das polêmicas. Se você não conhece, meninada que tá aí com os pais, não conhece, vai pesquisar, vai conhecer sobre o Michael Jackson, pelo amor de Deus, né? É isso, gente. Pessoal, quer mais música? Quer Bad Dreams? Quer Ted Swims? Quer Rihanna? É agora ou nunca.

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0: essa é a interativa e o mais legal, porque tá, rolou aí Elton John, Britney Spears, Hold Me Closer, essa música toca muito. E por incrível que pareça, desde muitos anos atrás, quando eu já anunciava essa música, eu achava, pô, essa música tem muito cara de sempre nova. Passa, vira ano, você toca ela, você fala, parece que é uma música que foi lançada esse ano, já tá 5 anos, já passou não sei quantos anos, parece que é, não sei, é essa a sensação que essa música me passa. Maroon 5 também passou por aqui. Teve Madonna, Danceteria, Tijuana, meus amigos, dos mesmos criadores do filme Tropa de Elite, Harry Styles com Adore You. E daqui a pouquinho tem mais, não saia da sintonia.
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Marcelo Falcão com esse legado junto com Charlie Brown Jr. Money, I don't know why, minha preferida junto com Infinity, não tem outra coisa, né? Eu vou ficando por aqui. Acabou-se o que era doce, segundo Dona Tamo, de volta, domingão pra descansar, dormir, fazer vários nados, pegar a estrada, pegar a scooterzinha e dar uma pilotadinha.

0: Muito boa noite, senhoras e senhores, aqui DJ Henrique Amaral, começando mais um Pra Cima, neste sábado aqui na Interativa, hoje dia 15 de agosto de 2026, vamos dar aquela sacudida na programação da Interativa, fazendo a trilha sonora super, super especial pra você, bombada. Vou abrir hoje com o som do Jota Quest e o síndico Tim Maia, versão remixada pra Acenda o Farol.
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1: Far West Movement in the Cataracts com Like a G6. Muito bom, esse som bombou na programação da Interativa. Cara, em 2010 essa música foi um fenômeno, dando aquela sacudida no seu sábado, hein? Já já, próxima hora do Pra Cima, tem ele, DJ Will.
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Justin Bieber, Let Me Love You. Teve também o som de Kygo, teve Black Box clássica com Strike It Up. Toquei muito, viu? Isso em 1990, caraca, que loucura. Esse é o Pra Cima aqui na Interativa que não para. Agora DJ Ross. 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
1: Salve, salve, senhoras e senhores. Muito boa noite. Aqui DJ Henrique Amaral com a segunda hora do Pra Cima na Interativa. E você já sabe, você que é nosso ouvinte de carteirinha, sempre segue o Pra Cima nos fins de semana, sabe que a trilha sonora do seu sábado à noite é por nossa conta. E sob a batuta do nosso DJ residente, DJ Will, tá aqui ao meu lado. E aí, cara, o que vamos ter hoje?
2: Fala, meu DJ. Uai, como sempre, né? Muito mashup exclusivo, aqueles bootlegs que você sabe que só encontra aqui.
1: Fechou então, aumente o volume, tá começando.
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0: Faça, hein?
1: Fácil, fácil, meu DJ. Me chama lá no Instagram mesmo, will2ls.music com K no final. É só me chamar que eu tô lá respondendo todo mundo 24 horas.
0: Fechou então, próximo sábado tem mais. Agora. Valeu, Will!
1: Valeu, valeu!
2: Fui. 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

fulano chega até a se casar com a noiva fictícia. E aí, galerinha, tudo bem? Tudo belezinha? Eu sou Henrique Augusto, eu tô chegando no teu rádio e te faço companhia até as 8 da manhã e vem comigo porque tem muita música enquanto você curte essa playlist. Bora trocar uma ideia lá no Insta, Henrique Locuteiro por lá, ou Henrique Locutor no TikTok. Cola também no arroba Interativa FM no Instagram, ou interativa.goiânia no TikTok. E chegando sonzeira do YouTube, City of Blinding Lights, tema de filme, né? Diabo Veste Prada, então bora!

tipo de remix que ficou mais famoso do que a versão original. Ficou muito maior, principalmente em alguns mercados da Europa. A letra é menos festiva, né? É, do que essa batida sugere. A Tove Lo fala de usar festas, sexo e excessos pra tentar esquecer do seu ex. Antes passou por aqui Lola Young e também Stone Temple Pilots com Blush. E bora com mais uma trilha sonora de filme. Essa música ficou inseparável do filme, né? Do Shrek. Mas o detalhe, essa música não foi feita pro filme. O que muita gente não sabe é que ela já era um enorme sucesso antes. Inclusive, já tinha aparecido em outro filme, Mystery Man, de 1999. Bora com Smash Mouth, All Star.

Chanson du Chile. É, a versão original era essa, né? O DJ Meme pegou e fez Sun is Coming Up. Uma música, vamos dizer assim, bem típica pra esse momento, né? Que a gente tá esperando o sol nascer nesse domingão. Antes passou por aqui o Gil com Alok e palco remix do Alok junto com o What's Got. E também o John Newman com Come and Get It. Muito som aqui pela Interativa. Só sonzeira, né, galera? E bora com a música, música de separação. O Chris Martin escreveu essa música durante o período em que ele tava se separando da atriz Gwyneth Paltrow. Por isso, a pesada delicadeza dessa música tem uma certa melancolia por trás daquele. Ah, eu ainda acredito nessa magia. Então bora com

Blake, Rock Your Body. Que muita gente não sabe que essa música não nasceu pro Justin, e sim para o rei do pop, Michael Jackson. Essa música foi originalmente oferecida pro Michael Jackson para ele colocar no álbum Invincible. O Michael não gostou, recusou, o Justin gravou e deu super certo. Ganhou um dos seus maiores hits da sua carreira solo, Justin, que vinha do NSYNC. Antes, The Neighborhood, uma das músicas mais streamadas do mundo, com Sweater Weber e também Taylor Swift, I Know It, I Know Ya. Bora com um hino de reggae music, praticamente manifesto, né, do Nati Roots sobre esse poder transformador do reggae. Bora com Nati Roots.

0: Billie Eilish, Birds of a Feather. Música bonitinha, bem cuti-cuti, uma declaração de amor. Porém, a Billie Eilish não consegue abandonar o seu lado sombrio. Nessa letra, fala em amar alguém. Alguém até a morte e além da morte. Música fofinha, mas do jeitinho Billie Eilish, né? Daqui a pouco tá começando mais uma edição do Maratona Interativo, então você já sabe, não sai daqui não.
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0: E aí, galerinha, tudo bem? Tudo belezinha? Henrique Augusto por aqui. Te faço companhia até as 8 horas da manhã. E a partir de agora, vamos dar o pontapé inicial em mais uma edição do Maratona Interativa com comerciais e hora em hora real oficial. Pode marcar aí no seu relógio. A gente abre com os fãs de Charles Mafia. Tem vocais aí do John Martin. Essa música foi lançada quando o House, o Swedish Mafia, tinha anunciado a sua separação. Por isso, essa letra é sobre lembrar o passado, ganhou uma cara meio que de despedida, né? Acabou justamente tornando o maior hit da carreira do Swedish. Então bora com Don't You Worry Child, abrindo essa edição do Maratona Interativa.
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0: fofoca foi inevitável, né? Sabrina lançou essa música justamente quando tava namorando o Barry Kenya e ainda colocou o ator no clipe como namorado problemático que ela implora pra não fazê-la passar vergonhinha. Meses depois, os dois acabaram se separando. E bora com o cover dos Paralamas do Sucesso. Essa música não é dos Paralamas, foi o Renato Russo que escreveu ainda na época do aborto elétrico, ali em 1978. Os Paralamas acabaram fazendo essa versão, lançaram no Acústico MTV em 1999, mais de 20 anos depois do original, que tomou uma outra cara. Então bora com Paralamas, Que País É Esse?
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1: da Fast Get Dolls, a baladinha I Hate This Part. Na época que essa música foi lançada, rolou uma fofoca. Como a Nicole Scherzinger, ela domina praticamente todo o vocal, alimentou uma teoria de que o Fast Get Dolls tinham se separado, porque elas não estavam participando das gravações. Mas não foi nada disso, né, galera? Katy Perry passou por aqui junto com o Kanye West, E.T. E a Kate Tunstall, Suddenly I See Mais, uma música trilha sonora de O Diabo Veste Prada. Então, bora com Olivia Dean, Man I Need, no Maratona Interativa.
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1: Fechando uma hora direto de música no Maratona com Detonautas, esse acústico de Olhos Certos, que acabou dando uma segunda vida para um dos maiores hits dos Detonautas. Quando eles lançaram essa música, inclusive, ainda se chamavam Detonautas Rock Clube. Esse acústico foi lançado em 2010, quase uma década depois da formação da banda. Galerinha, eu sou Henrique Augusto, tô indo nessa. A gente se encontra novamente amanhã, ao meio-dia, no Papo Cabeça. Daqui a pouco, quem chega por aqui às 8 da manhã é a Anne Cristine. Um bom domingo pra todo mundo, valeu demais, fui!
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0: Sheeran com Shivers. E agora tem pedido pra atender aqui pelo 3226-9490, valendo parte ingressos pro Cinemais. Fala, Márcio!
1: Bom dia, gostaria de ouvir a música do RPM, Corada, Corada.

0: Vinícius.
1: Oi, oi! Cheguei!
0: Oi, oi.
1: Como é que você tá, mana? Vinícius aqui, já que a minha DJ de estimação gosta demais, tá viciada nessa música. Angel, não sei se fala assim. Moving to the Sun.

You Make Me Feel. Antes rolou o Coldplay Adventure of a Lifetime. Teve o clássico da Madonna com Like a Virgin.

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0: internacional. Ai, eu acho chique, viu? Do Sérgio de Boston. Fala aí, Sérgio.
1: Salve, salve, Interativa. Aqui é Sérgio Couto falando de Boston. Então, toca pra nós, Camila, se for possível. Muito obrigado.

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0: agosto. Sou eu, Johnny Botelho, chegando pra assumir o Maratona aqui na IN, convocando você a participar pelo 32269490. Vamos juntos!
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0: Titãs. Eu adoro o Nando, cara. Eu acho. Qual o seu Titã favorito? Meu Titã favorito é o Nando Reis. Tá na hora da gente curtir a novidade da semana. A gente sai de um som de 1984 pra um som de 2026.
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1: Interativa Ian Carey, Michelle Chalers, Keep On Rising. Vamos pro intervalo, daqui a pouco a gente volta.
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Ativa e o som do Rapa me deixa. Antes rolou o Muse com Supermassive, Black Hole. E ainda o Jim Class Heroes com Adam Levine, o Stereo Heart. Tá na hora de você participar pelo 3226-9490. Deixa eu mandar um salve aqui pro Arthur falando com a gente. O Vitor também tá mandando mensagem nesse domingão. Quem mais? Marcos, Letícia, Aline Liberato. Um grande abraço pra turma toda que ouve a Interativa. Também aos domingos. Tem uma galera que eu sei que ouve, né? O Inbox, conheço muitos que aparecem por aqui.

0: ouvinte que adora, o Luiz Boaventura, adora a música tema da Copa do Mundo. Shakira e Burna Boy, Die Die.
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0: só de hora em hora. Isso quer dizer o quê? Que a gente toca muita música no seu domingo. A gente toca mais música que qualquer outra rádio. Pode olhar. E assim, música boa, né? Uma seleção dessa, tem música que você só ouve aqui na Interativa. E tem música que você só ouve aqui na Interativa aos domingos. Quer ver? Quer ouvir? Green Day.
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0: um som lá de 2008. Eu sei que você lembra bem dessa. Música do Wacom. Por onde é que anda o Wacom? Right now!
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0: essa música é boa demais. Essa música dá uma energizada na gente, né? Dê um gás aí no seu domingo. Fala a verdade, principalmente pra turma que tá trabalhando nesse domingão, meu amigo. Em especial aqui, eu quero mandar um abraço pros meus amigos motoras por aplicativo que estão na rodagem e estão sempre ouvindo a Interativa. Cara, eu ando muito, né, de Uber. E toda vez que eu entro, cara, eu ouço a Interativa. Não é sacanagem. Ou é Interativa ou é rádio evangélica. Sempre assim. Mas muita gente ouvindo a Interativa enquanto trabalha aí pelos aplicativos. Valeu demais, viu? Valeu demais mesmo essa moral que vocês dão pra gente. Vamos curtir um som nacional nesse domingão? Que tal Cássia Eller?
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Maratona Interativa e a Sabrina Carpenter Man Child aqui no Maratona. Comerciais só de hora em hora. Bom, você curtiu a Sabrina Carpenter? Essa música ela lançou em 2025, né? Aí ela deve ter aprendido com alguém. Suponho que uma das referências pode ser essa outra música lançada em 2005, 20 anos antes. Uma grande cantora, Alanis Morissette, aqui na Interativa.

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0: no nosso inbox, tá bom? Daqui a pouquinho tem o Everson Cândido e o Sunset Retro aqui na Interativa. Vou embora e vou deixar você ouvindo a Mariah Carey, It's Like That.
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salve, salve, eu sou Everson Cândido, valeu sintonia, obrigado pela companhia. Bora lá começar mais um Sunset Retrô aqui pela Rádio Interativa. A partir de agora, bora lá fazer aquele retorno histórico através dos anos 80, 90 com resquícios dos anos 70 e respingos dos anos 2000. Muito bem, eu sou Everson Cândido. Obrigado aí pela sua audiência, beleza? Tô esperando o seu pedido musical pelo nosso WhatsApp 32269490. E manda áudio gravado, manda aí pedindo sua música, explicando por que você quer ouvir esse som, se você lembra de alguém, de algum lugar, de alguma situação, explica aí, conta aí uma historinha pra você apresentar o programa comigo, tá bom? Vamos lá, a gente começa hoje com Michael Jackson, Black and White, Black and White, clássico do Michael Jackson. E uma curiosidade bem maneira, no final do vídeo tem aquela sequência revolucionária do morphing, né? O rosto se transforma em outro, algo que foi muito inovador pra época. Hoje a gente consegue fazer isso no celular, mas na época foi um estreou no Fantástico, aquelas coisas todas, e acabou se tornando definiu, né, essa técnica de computação gráfica nos vídeos musicais dos anos 90. E tem uma parte bem controversa que você não vai ver no clipe que vai rolar no nosso site interativofm.net. Depois que esse clipe estreou na MTV, cortaram a cena final. O próprio Michael Jackson sobe nos carros e quebra os vidros, as vidraças, os vidros dos carros, aquela coisa toda, uma coisa meio violenta, com gestos agressivos, gerou uma polêmica danada e a cena foi cortada. Bora começar o Sunset Retro então, Michael Jackson, Black or White, vem comigo!

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1: Exagerado, que marcou a estreia solo do Cazuza, né? Logo depois que ele deixou o Barão Vermelho. Ele compôs essa música em parceria com Ezequiel Neves, grande mentor da banda e dele também, grande amigo dos caras do Barão Vermelho, e o Leone, baixista do Kid Abelha, que depois seguiu carreira solo. De uma forma muito rápida, escreveram essa música bem rápida, a gravação transmite perfeitamente essa intensidade, né? A vontade dele de se expor ao máximo saindo da banda naquele momento de transição da sua carreira artística. Muito bem, Cazuza, Exagerado aqui no Sunset Retro. Quero ver o seu pedido musical pelo nosso WhatsApp 32269490. Manda áudio aí, certo? Lembrando que agora a gente tem a Rádio Sunset Retro para você ouvir os clássicos que tocam no Sunset Retro. Acessa aí EversonCândido.com, beleza? EversonCândido.com e me procure também nas redes sociais, no Instagram é @EversonCândidoSunsetRetro, tudo junto. Vamos agora com The Neck, My Sharona, uma música que o Doug Figger, o vocalista e baixista, se inspirou numa paixão real. Ele se apaixonou por uma menina de 17 anos chamada Sharona Alperin. Ele ficou tão obcecado que colocou o nome dela na música e até uma foto dela na capa do single. Será que ela gostou ou não? My Sharona, The Neck, aqui no Sunset Retro. Vem comigo!

0: apesar de ter sido um grande hit comercial dos caras, é uma das músicas que o vocalista, o Michael Stipe, menos gosta, sabia? Ele já declarou isso publicamente, considera a música muito boba, muito pop demais. Inclusive, essa música ficou fora do repertório dos shows ao vivo da banda durante muitos anos. Veja você, Shining Happy People, R.E.M. com a participação especial da Ruivinha, Kate Pearson, do B-52s. Bora pro intervalo e daqui a pouquinho tem...
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1: I feel good. Muito bem. Uma música que tem uma história muito peculiar. Essa música foi baseada numa gravação anterior. A música já tinha sido gravada em 1962. Tinha sido feito pela uma backing vocal que faz parte, uma das cantoras que fazia parte da banda do James Brown, que não teve nenhum sucesso. E o James Brown curtiu muito a música, retrabalhou a música, a melodia, os arranjos, e transformou essa música num dos maiores hits dele mesmo, da sua carreira. I Feel Good, I Got You, James Brown, aqui no Sunset Retro. Muito bem. Vamos agora com Marky Mark and the Funky Bunch. Marky Mark, por trás do grande sucesso de Good Vibrations, que a gente vai ouvir agora, tem uma história musical bem curiosa. O marcante piano que você ouve aí de sampler da música Love Sensation, que é da cantora Lolita Holloway. A Lolita Holloway, que inclusive participa da gravação aí Love Sensation. E esse grande hit só foi possível graças a uma ajudinha na produção do irmão do Marky Mark, o Donnie Wahlberg, que acabou remixando a música, colocando os efeitos, e a música é o grande hit que a gente conhece. Bora então com o Marky Mark aqui no Sunset Retro.

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1: Aê, muito bem. Ouvimos o Morrissey, ex-vocalista do Smiths, com Sweathead, né? E você sabia que essa música foi lado B do single? A música, o lado A da música, a música principal do single era November Spawned a Monster. E Sweathead tava no lado B, do outro lado. E apesar de ter começado como uma faixa secundária, né? Ela acabou se tornando uma das queridinhas dos fãs, mostrando muito daquele estilo irônico, aquela energia bem marcante do Morrissey, que ele trouxe bastante na sua carreira. Sabia dessa? É, senhoras e senhores. Morrissey com Sweathead. Continuamos agora com Sunset Retro. Viramos para a segunda hora do programa, já 6 da tarde. Lembrando que você pode pedir seu som pelo nosso WhatsApp 32269490. Manda áudio aí pro WhatsApp 32269490. Capricha na gravação pra gente botar no ar, beleza? Lembrando da rádio Sunset Retro, acesse EversonCândido.com e o Instagram, é @EversonCândidoSunsetRetro. A gente vai agora com Noel para abrir a segunda hora do, hora do Sunset Retro, um dos maiores hinos do freestyle dos anos 80, né? Curioso é que o cantor Noel, quando ele gravou essa música, ele praticamente estava sem dinheiro e acabou se tornando esse grande hit estrondoso nas rádios, nas pistas de dança, ajudando a definir o som da cena clube latina em Nova York naquela época. E Noel fazendo o seu nome. Noel aqui no Sunset Retro. Vem comigo.

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2: Muito bom, esse foi o Bon Jovi com In This Arms aqui no Sunset Retro. Bon Jovi com In This Arms. Aliás, o curioso é que essa música foi escrita originalmente, não sei se você sabe disso, pro projeto solo do tecladista do Bon Jovi, o David Bryan. Só que o David Bryan fez a bobagem, fez a burrice de mostrar a música pro Bon Jovi. O John Bon Jovi falou: ah, não, nós vamos gravar essa música no nosso álbum.

nosso próximo som. Pelado do Traje Rigor foi inspirado numa situação real que aconteceu com o vocalista Roger, o Roger Rocha Moreira. Aliás, ele conta isso numa entrevista, não sei se é verdade ou se ele acabou inventando. Enfim, ele disse que ele estava numa festa e por conta de uma aposta ele perdeu e acabou tendo que tirar toda a roupa e ficar completamente nu no meio dos convidados. Não sei se é papo de pescador, mas enfim, tá aí a história. O Traje Rigor aqui no Sunset Retro. Vem comigo!

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2: Clássico absoluto aqui no Sunset Retro, Snap Rhythm is a Dancer. E a vocalista principal, né, que canta esse refrão marcante, se chama Thea Austin. Na época, era

0: praticamente desconhecida, recebeu esse cachê pela gravação sem direitos autorais na música. E a música, como você sabe, se acabou se tornando um hino mundial, né? Número um em vários países. Os produtores ganharam uma grana danada e ela ficou de fora dos ganhos gigantescos que a faixa gerou, que gerou bastante polêmica. Ela entrou na justiça contra os caras, aquela coisa toda. Mas enfim, grande clássico aqui no Sunset Retro pra fechar esse bloco. E daqui a pouquinho tem.
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1: Muito bom, Colin Hay, ex-vocalista do Men at Work, que depois voltou com o Men at Work. Na época ele estava em carreira solo, Into My Life. Essa música, não sei se você sabe, nunca foi um grande hit na terra dele, na Austrália, nem nos Estados Unidos, nem na Europa. Essa música só emplacou mesmo no Brasil. E porque virou tema, faz parte da trilha sonora de uma novela da Globo, A Rainha da Sucata. E o Colin Hay, o próprio Colin Hay, reconhece que boa parte da fama dessa música, que está no repertório do Men at Work até hoje, é especificamente por causa do público brasileiro. Into My Life, do Colin Hay. Vamos agora com Pearl Jam, clássico do Pearl Jam, senhoras e senhores. Pearl Jam com Ivan Flow, que o baterista da época conta que foi um tormento gravar essa faixa, porque os caras não ficavam satisfeitos com o resultado e gravavam de novo. Eles gravaram várias e várias e várias vezes. E sabe como é que é? Baterista é o cara que faz a força ali na banda. E o cara já não aguentava mais e finalmente eles fizeram uma versão que o Ed Vedder ficou satisfeito e foi a versão que valeu, é a versão que a gente conhece. Mas dizem aí que existem dezenas de versões diferentes de Even Flow até os caras ficarem satisfeitos. Pearl Jam aqui no Sunset Retro. Pede seu

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1: E a gente termina o Sunset Retro desse domingo com Genesis Tedzol, senhoras e senhores. E por trás desse arranjo animado, a música começou como um experimento da banda com um equipamento novo, uma caixa de ritmos, né? Uma bateria eletrônica, como a gente falava na época. A

0: frase da música Ted Sol que eles adoraram e aí resolveram compor em cima desse looping, né? Dessa base criada em cima da Holland. Muito bem, senhoras e senhores, salve, salve, eu sou Everson Cândido, valeu, sintonia, obrigado pela companhia. Estamos chegando ao final do Sunset Retro. Domingo que vem, segunda tarde, tem mais viagem através dos anos 80 e 90 com resquícios dos anos 70 e respingos dos anos 2000. Anne Cristine já está por aqui. Voltei, hein? Não tem jeito, eu não consigo fazer que nem ela. Eu sou Everson Cândido, me despeço, semana abençoada pra todo mundo. Fui, tchau.
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2: Voltei, Everson.

fim de noite e a gente vai recomeçar o maratona que deu uma pausa aí com o Sunset Retrô, mas volta agora e vai até a meia-noite com muita música boa e break só de hora em hora.

0: cantor ou extraída em mais de 30 mil arquivos pessoais cedidos pelo filho do cantor Alexandre Abrão. O clipe tá lindo demais, viu? Então bora de Marcelo Falcão e Charlie Brown Jr. Legado.
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0: Passando pelo Maratona com Fix You.
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0: Que música linda, né? Antes rolou os Mineirinho do Skank com Três Lados e teve ainda Tame Impala e Jenny com Dracula. Chegando por aqui, Billie Eilish e Birds of a Feather.
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0: cara, diretão, muito som, muitos hits aqui pra você. E agora tem outra diva, Dua Lipa, Illusion. 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